0: Trio em Lá menor de Maurice Ravel, com trio Joachim. Movimentos moderado, muito vivo, largo, final, animado.
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0: Maiorca, Opus 202 para piano, em transcrição para violão de Isaac Albéniz. Violonista John Williams.

0: Maiorca, Opus 202 para piano em transcrição para violão de Isaac Albéniz. Violonista John Williams.
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1: Concerto para violoncelo e orquestra número 1, em Lá menor, opus 46, de Henri Vieta. Heinrich Schiff, violoncelo, Orquestra Sinfônica da Rádio de Stuttgart, regência de Sir Neville Mariner. Movimentos Allegro Moderato, Andante, Finale Allegro.

0: Concerto para violoncelo e orquestra número 1, em Lá menor, opus 46, de Henri Vieta. Heidi Schiff, violoncelo, Orquestra Sinfônica da Rádio de Stuttgart, regência de Sir Neville Mariner. Movimentos Allegro Moderato, Andante, Finale Allegro.
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0: Sexteto em Dó menor, opus 40, para piano e sopros de Luiz Varranc, com os integrantes do Lino Ensemble. Movimentos Allegro, Andante Sostenuto, Allegro Vivace.

0: Sexteto em Dó Menor, Opus 40 para piano e sopros de Luiz Farranc, com os integrantes do Lino Ensemble. Movimentos Allegro, Andante Sostenuto, Allegro Vivace.
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0: La Sciacchiopianga, ária da ópera Rinaldo, de Georg Friedrich Händel. Eva Malas-Gotlewska, soprano. Derek Lee Ranging, contratenor. Leitalan Lyrique, direção de Christophe Rousset.

0: La Sciacchiopianga, aria da opera Rinaldo, de Georg Friedrich Händel. Eva Malas-Gotlewska, soprano, Derek Lee Ranging, contratenor. Leitalan Lyric, direção de Christophe Rousset.
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0: Sinfonia Opus 10, número 6, em Lá Maior, de Carl Friedrich Abel. Lá está Gianni Frankfurt, direção de Michael Schneider. Movimentos Allegro, Andante un poco Adagio, Allegro Assai.

0: Sinfonia Opus 10, número 6, em Lá Maior, de Carl Friedrich Abel. Lá está Gianni Frankfurt, direção de Michael Schneider. Movimentos Allegro, Andante um pouco Adagio, Allegro Assai.
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0: Sonata para piano número 14 em Dó sustenido menor, opus 27, Ao Luar, de Ludwig von Beethoven. Pianista Alfred Brendel. Movimentos Adagio sostenuto, Allegretto presto.

0: Sonata para piano número 14 em Dó sustenido menor, opus 27, Ao Luar, de Ludwig von Beethoven. Pianista Alfred Brendel. Movimentos Adagio sostenuto, Allegretto presto.
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0: Sinfonia número 2 em Ré maior, opus 73, de Johannes Brahms, com a Filarmônica de Munique, direção de Rudolf Kemp. Movimentos Allegro non troppo, Adagio non troppo, Allegretto grazioso quasi andantino, Allegro con spirito.

0: Sinfonia número 2 em Ré maior, opus 73, de Johannes Brahms, com a Filarmônica de Munique, direção de Rudolf Kemp. Movimentos Allegro non troppo, Adagio non troppo, Allegretto grazioso quasi andantino, Allegro con spirito.
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Havanese para violino e orquestra em Mi Maior, Opus 83, de Camille Saint-Saëns. Isaac Perman, violino, Orquestra de Paris, sob a direção de Jean Martinon.

0: Havanese para violino e orquestra em Mi Maior, Opus 83, de Camille Saint-Saëns. Isaac Perman, violino. Orquestra de Paris, sob a direção de Jean Martinon.
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0: Música para piano de Jan Sibelius. Eric Thomas Tavascherna, pianista.

0: Música para piano de Jan Sibelius, Eric Thomas Tavascherna, pianista.
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0: Suite Provençale, Opus 152D, de Darry Milhaud, Orquestra Nacional de Lille, direção de Jean-Claude Casadesus.

0: Suite Provençal, Opus 152D, de Darry Milhaud, Orquestra Nacional de Lille, direção de Jean-Claude Casadesi.
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0: Promenade, de George Gershwin. Orquestra Sinfônica de St. Louis, direção de Leonard Latkin. George Silfis, clarinete.

0: Promenade, de George Gershwin. Orquestra Sinfônica de St. Louis, direção de Leonard Latkin. George Silfis, clarinete.
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0: Sinfonia número 1, em Ré maior, opus 25, clássica, de Sergei Prokofiev. Orquestra Filarmônica de Berlim, sob a direção de Seiji Ozawa. Movimentos Allegro, Larghetto, Gavotta non troppo Allegro, Finale, Molto Vivace.

0: Sinfonia número 1 em Ré maior, opus 25, clássica, de Sergei Prokofiev. Orquestra Filarmônica de Berlim, sob a direção de Seiji Ozawa. Movimentos Allegro, Larghetto, Gavotta non troppo allegro, finale molto vivace.
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0: Sonata para clarinete e piano em Mi bemol maior, opus 169 de Ferdinand Ries. Dieter Klecker, clarinete, Thomas Duis, piano. Movimentos Allegro moderato, Adagio con moto, Rondó Allegro.

0: Sonata para clarinete e piano em Mi bemol maior, opus 169 de Ferdinand Ries. Dieter Klecker, clarinete, Thomas Duis, piano. Movimentos Allegro moderato, Adagio con moto, Rondó Allegro.
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0: Sinfonia em Ré Maior, Opus 6, número 2, de Johann Christian Bach. Camerata Budapeste, sob a direção de Hans-Peter Gmir. Movimentos Allegro Espirituoso, Andante Allegro Espirituoso.

0: Sinfonia em Ré Maior, Opus 6, número 2, de Johann Christian Bach. Camerata Budapeste, sob a direção de Hans-Peter Gmir. Movimentos Allegro Spiritoso, Andante Allegro Spiritoso.
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0: Orfeu, cantata para soprano e diversos instrumentos de Louis-Nicolas Clairembault. Sandrine Piot, soprano. Solistas do Concerto Espiritual de Paris.

0: Orfeu, cantata para soprano e diversos instrumentos de Louis-Nicolas Clairembault. Sandrine Piot, soprano. Solistas do Concerto Espiritual de Paris.
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0: La Fanfarinette, em transcrição para violão, de Jean-Philippe Rameau, violonista Scott Tennant.

0: La Fanfarinette em transcrição para violão de Jean-Philippe Rameau, violonista Scott Tennan.
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0: Le Labyrinthe para viola da gamba e baixo contínuo de Marin Marais, com o conjunto Spectre de la Rose.

0: Leila Bihant para viola da gamba e baixo contínuo de Marin Marais, com o conjunto Spectre de la Rose.
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0: Octeto número 1 em Mi bemol maior para instrumentos de sopro de Josef Mislivicek, com o Harmony Music of London. Movimentos allegro maestoso, larghetto um pouco sostenuto, tempo de minueto.

0: Octeto número 1 em Mi bemol maior para instrumentos de sopro de Josef Myslivicek, com o Harmony Music of London. Movimentos allegro maestoso, larghetto um pouco sostenuto, tempo diminueto.
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0: O Amor Brasileiro, Capricho sobre um Lundu, para piano forte de Sigismund Neukomm. Intérprete Rosana Lancelotti.

0: O Amor Brasileiro, Capricho sobre um Lundu, para piano forte de Sigismund Neukomm. Intérprete Rosana Lancelotti.
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0: Sinfonia número 1, em Mi maior, opus 26, de Alexander Scriabin. Eugênia Grokovskaya, mezzo-soprano. Konstantin Plusnikov, tenor. Coro Acadêmico Estatal Glinka, de Leningrado. Orquestra Sinfônica da Rádio da Antiga União Soviética, sob a regência de Vladimir Fedoseyev. Movimentos lento, allegro, dramático, lento, vivace, allegro, andante.

0: Sinfonia número 1 em Mi maior, opus 26 de Alexander Scriabin. Eugênia Grokovskaya, mezzo-soprano. Konstantin Plusnikov, tenor. Coro Acadêmico Estatal Glinka de Leningrado. Orquestra Sinfônica da Rádio da Antiga União Soviética sob a regência de Vladimir Fedoseyev. Movimentos lento, allegro, dramático, lento, vivace, allegro, andante.
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0: Concerto como um divertimento para violoncelo e orquestra de Joaquim Rodrigo. Azer Polo, violoncelista. Orquestra Sinfônica Castilho e León, direção de Max Bragado Darman. Movimentos: Allegretto, Adagio Nostálgico, Allegro Scherzando.

0: Concerto como um divertimento para violoncelo e orquestra de Joaquim Rodrigo. Azer Polo, violoncelista. Orquestra Sinfônica Castilho e León, direção de Max Bragado Darman. Movimentos: Allegretto, Adagio Nostálgico, Allegro Scherzando.
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0: Sinfonia número 1 em Sol Maior, Farroupilha de Tasso Bangel. Orquestra Sinfônica SESC Rio Grande do Sul, sob a regência de Léo For. Movimentos: Adagio, Allegro Moderato, Andante, Andantino, Allegro Scherzando, Allegro.

0: Sinfonia número 1 em Sol Maior, Farroupilha de Tasso Bangel. Orquestra Sinfônica Sesc Rio Grande do Sul, sob a regência de Léo For. Movimentos: Adagio, Allegro Moderato, Andante, Andantino, Allegro Scherzando, Allegro.
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0: Trio em Lá menor de Maurice Ravel, com trio Joachim. Movimentos moderado, muito vivo, largo, final, animado.

0: Trio em Lá menor de Maurice Ravel, com trio Joachim. Movimentos moderado, muito vivo, largo, final, animado.
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0: Maiorca, Opus 202 para piano, em transcrição para violão de Isaac Albéniz. Violonista John Williams.

0: Maiorca, Opus 202 para piano em transcrição para violão de Isaac Albéniz. Violonista John Williams.
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0: Concerto para violoncelo e orquestra número 1, em Lá menor, Opus 46, de Henri Vietin. Heinrich Schiff, violoncelo, Orquestra Sinfônica da Rádio de Stuttgart, regência de Sir Neville Mariner. Movimentos Allegro Moderato, Andante, Finale Allegro.

0: Concerto para violoncelo e orquestra número 1, em Lá menor, opus 46, de Henri Vieta. Heinrich Schiff, violoncelo, Orquestra Sinfônica da Rádio de Stuttgart, regência de Sir Neville Mariner. Movimentos Allegro Moderato, Andante, Finale Allegro.
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0: Sexteto em Dó menor, opus 40, para piano e sopros de Luiz Varanque, com os integrantes do Lino Ensemble. Movimentos Allegro, Andante Sostenuto, Allegro Vivace.

0: Sexteto em Dó Menor, Opus 40, para piano e sopros de Luiz Varranc, com os integrantes do Lino Ensemble. Movimentos Allegro, Andante Sostenuto, Allegro Vivace.
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0: La Scia Chiopianga, ária da ópera Rinaldo, de Georg Friedrich Händel. Eva Malas Gottlewska, soprano. Derek Lee Ranging, contratenor. Leitalan Lyrique, direção de Christophe Rousset.

0: La Sciacchiopianga, aria da opera Rinaldo, de Georg Friedrich Händel. Eva Malas-Gotlewska, soprano. Derek Lee Ranging, contratenor. Le Talant Lyrique, direção de Christophe Rousset.
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0: Sinfonia Opus 10, número 6, em Lá Maior, de Carl Friedrich Abel. Lá está Gianni Frankfurt, direção de Michael Schneider. Movimentos Allegro, Andante un poco Adagio, Allegro Assai.

0: Sinfonia Opus 10, número 6, em Lá Maior, de Carl Friedrich Abel. Lá está Gianni Frankfurt, direção de Michael Schneider. Movimentos Allegro, Andante um pouco Adagio, Allegro Assai.
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0: Sonata para piano número 14 em Dó sustenido menor, opus 27, Ao Luar, de Ludwig von Beethoven. Pianista Alfred Brendel. Movimentos Adagio sostenuto, Allegretto presto.

0: Sonata para piano número 14 em Dó sustenido menor, opus 27, Ao Luar, de Ludwig von Beethoven. Pianista Alfred Brendel. Movimentos Adagio sostenuto, Allegretto presto.
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0: Sinfonia número 2 em Ré maior, opus 73, de Johannes Brahms, com a Filarmônica de Munique, direção de Rudolf Kemp. Movimentos Allegro non troppo, Adagio non troppo, Allegretto grazioso quasi andantino, Allegro con spirito.

0: Sinfonia número 2 em Ré maior, opus 73, de Johannes Brahms, com a Filarmônica de Munique, direção de Rudolf Kemp. Movimentos Allegro non troppo, Adagio non troppo, Allegretto grazioso quasi andantino, Allegro con spirito.
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0: Havanese para violino e orquestra em Mi maior, opus 83, de Camille Saint-Saëns. Isaac Perman, violino. Orquestra de Paris, sob a direção de Jean Martinon.

0: Havanese para violino e orquestra em Mi Maior, Opus 83, de Camille Saint-Saëns. Isaac Perman, violino, Orquestra de Paris, sob a direção de Jean Martinon.
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0: Música para piano de Jan Sibelius, Eric Thomas Tavascherna, pianista.

Música para piano de Jan Sibelius, Eric Thomas Tavares Cerna, pianista. 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Masquei Bergamasque, Opus 112, Suíte de Gabriel Fauré, Academia de St. Martin the Fields, direção de Neville Marner. Movimentos Abertura, Allegro Molto Vivo, Minueto, Tempo de Minueto, Allegretto, Gavotta, Allegro Vivo, Pastoral Andantino Tranquilo.

0: Masquei Bergamasque, Opus 112, Suíte de Gabriel Fauré, Academia de St. Martin the Fields, direção de Neville Marner. Movimentos Abertura, Allegro Molto Vivo, Minueto, Tempo de Minueto, Allegretto, Gavotta, Allegro Vivo, Pastoral Andantino Tranquilo.
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0: Fantasia em Dó Maior, Opus 17, para piano de Robert Schumann. Maurizio Eppolini, pianista. Movimentos: Fantástico e Apaixonado, todo trecho. A maneira de uma lenda, moderato e enérgico, um pouco mais lento, mais movido, lento grave, lento sostenuto, um pouco mais movido.

0: Fantasia em Dó Maior, Opus 17, para piano de Robert Schumann. Maurizio Eppolini, pianista. Movimentos: Fantástico e Apaixonado, todo trecho. A Maneira de uma Lenda, Moderato e Enérgico, um pouco mais lento, mais movido. Lento grave, lento sostenuto, um pouco mais movido.
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0: Sinfonia número 18 em Dó Maior, de Mihail Haydn. Orquestra de Câmara Eslovaca, direção de Bohdan Varchal. Movimentos: Allegro molto, Andante, Minueto, Allegretto, Finale, Vivace.

0: Sinfonia número 18 em Dó Maior, de Mihail Haydn. Orquestra de Câmara Eslovaca, direção de Bohdan Varchal. Movimentos Allegro Molto, Andante, Minueto, Allegretto, Finale, Vivace.
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0: Nullum Mundo Passincera, Moteto RV 630 de Antonio Vivaldi. Deborah York, soprano. The King's Consort, direção de Robert King. Partes: Larghetto, recitativo, Allegro, Allegro.

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5: Partita para violino solo número 3 em Mi maior, BWV 1006, de Johann Sebastian Bach. Nathan Milstein, violinista. Movimentos Prelúdio, Lurré, Gavotte em Rondó, Minueto 1, Minueto 2, Minueto 1 da Capo, Bourré, Giga.

0: Partita para violino solo número 3 em Mi maior, BWV 1006, de Johann Sebastian Bach. Nathan Milstein, violinista. Movimentos Prelúdio, Lurré, Gavotte em Rondó, Minueto 1, Minueto 2, Minueto 1 da Capo, Bourré, Giga.
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0: Alto Giove, área da ópera Polifemo, em arranjo instrumental de Christophe Rousset, de Nicola Porpora. Le Italien Lyrique, direção de Christophe Rousset.

0: Alto Giove, área da ópera Polifemo, em arranjo instrumental de Christophe Rousset, de Nicola Porpora. Le Italien Lyrique, direção de Christophe Rousset. 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
0: Sonata para piano, número 31, em Lá bemol maior, Hoboken 1646, de Joseph Haydn. Yanou Yandó, pianista. Movimentos Allegro Moderato, Adagio Finale Presto.

0: Sonata para piano, número 31, em Lá bemol maior, Hoboken 16:46, de Joseph Haydn. Yanou Yandó, pianista. Movimentos Allegro Moderato, Adagio Finale Presto.
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0: Mazepa, poema sinfônico número 6, de Franz Liszt, com a Filarmônica de Dresden, sob a regência de Michel Plasson.

0: Concerto em Fá para piano e orquestra de George Gershwin. Early Wild, pianista. The Moine Symphony Orchestra, regência de Josef Giunta. Movimentos Allegro, Adagio, Andante con moto, Allegro agitato.
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0: Arranjos para flauta e harpa de diversos compositores. Mariana Thaís Secondo, flauta. Norma Holzer Rodrigues, harpa. Antônio Carlos Neves Pinto, teclados.

0: Arranjos para flauta e harpa de diversos compositores: Mariana Thaís Secondo, flauta; Norma Holzer Rodrigues, harpa; Antônio Carlos Neves Pinto, teclados.
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0: Serenata número 1, em Ré maior, opus 11, de Johannes Brahms. Orquestra Sinfônica de Londres, direção de Ivan Kertész. Movimentos allegro molto, scherzo allegro non troppo, adagio non troppo, minuetos 1 e 2, scherzo allegro, rondò allegro.

0: Quinteto de cordas número 6 em Mi bemol maior, Kehl 614 de Wolfgang Amadeus Mozart, com Tatrai Quartet e Anna Mautner segunda viola. Movimentos Allegro de molto, Andante, Minueto, Allegretto, Allegro.
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0: Concerto Real número 1 de François Couperin, com The Smithsonian Chamber Players, direção de Kenneth Slowick.

0: Concerto Real número 1 de François Couperin, com The Smithsonian Chamber Players, direção de Kenneth Slowick.
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0: Quatro áreas com solo de trompete de Alessandro Scarlatti, Suzanne Ryden, soprano, Niklas Eklund, trompete barroco, London Baroque, direção de Charles Madeline.

0: Quatro áreas com solo de trompete de Alessandro Scarlatti, Suzanne Ryden, soprano, Niklas Eklund, trompete barroco, London Baroque, direção de Charles Madlan.
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0: Passacaglia em Ré maior em transcrição para violão de Silvius Leopold Weiss, violonista Sérgio Abreu.

0: Passacaglia em Ré maior em transcrição para violão de Silvius Leopold Weiss. Violonista Sérgio Abreu.
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0: Sinfonia em Mi bemol maior, WQ 183, número 2, de Carl Philipp Emanuel Bach. Salzburg Chamber Philharmonic Orchestra, direção de Yong Lee. Movimentos, Allegro de molto, Larghetto, Allegretto.

0: Sinfonia em Mi bemol maior, WQ 183, número 2, de Carl Philipp Emanuel Bach. Salzburg Chamber Philharmonic Orchestra, direção de Yong Lee. Movimentos Allegro de molto, Larghetto, Allegretto.
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0: Peças para piano, Opus 72, de Piotr Ilyich Tchaikovsky. Pianista Mikhail Pletnev.

0: Peças para piano, Opus 72, de Piotr Ilitch Tchaikovsky. Pianista Mikhail Pletnev.
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Buenas! Está começando mais uma edição do Porto Alegre Ouve Tangos, aqui pela Rádio da Universidade da URGS, 1080 AM. O tema de hoje é o Dia do Amigo, celebrado ontem, 20 de julho. A data foi criada por um argentino, Enrique Febraro, inspirado pela chegada do homem à Lua em 1969. Para este argentino, aquele feito simbolizava a união da humanidade e, por consequência, a amizade. E como sabemos, o tango também nasceu justamente da convivência e da amizade. Nos cafés, nos clubes de bairro, nas orquestras, nas mesas onde amizades se formavam, nas carreiras de cavalo, no futebol, em outros tantos espaços, né? E é muito interessante que essa data seja uma data argentina, porque na Argentina a amizade ela é cultivada de uma forma diferente. A gente enxerga e vê muitas vezes reunião de amigos do colégio, da faculdade, que se encontram 20, 30, 40 anos depois. Não é que não aconteça isso no Brasil, mas lá se leva muito a sério esse reencontro. Por conhecer, por ter amigos e alguns parentes na Argentina, a gente tem contato com essa forma de celebração que é muito significativa. Acho que nos falta alguma coisinha nesse sentido. E o Dia do Amigo também é um dia especial que se celebra esse conjunto de encontros, as pessoas se dão presentes. É uma data comercial, como tudo acaba sendo, mas também tem essa retomada, e às vezes o amigo que não tem tempo marca no dia 20 de julho para encontrar o outro amigo. Então, acho que é uma forma interessante de se enxergar a vida. E essa data é comemorada também no Uruguai, pela proximidade. No Brasil, ela aparece mais na internet, a gente poderia dizer, e há alguma menção em Moçambique também ao Dia do Amigo. Talvez, por uma questão comercial, isso até se amplie, mas a amizade, que é o fruto desta data, o ponto desta comemoração, é o mais importante, certamente, né? E escolhemos, dentre os tangos, que tematizam muitas coisas, a gente sabe, né? A gente vem conversando há algum tempo sobre essa questão, aparece tango para o amigo, para a amizade, né? E nós escolhemos um tango que foi eternizado na voz de Carlos Gardel, embora não tenha sido escrito por ele, como a maioria dos seus tangos, claro, né? Ele foi escrito por Júlio César Sanders e César Felipe Vedani. E é um tango que fala de despedida. Ele se chama Adeus Muchachos, né? E é uma despedida da vida, mas também dos companheiros da turma amiga, ou como se diz em espanhol, de la barra. A gravação que nós ouviremos é da orquestra de Alfredo de Angelis e foi eternizada pela voz de Gardel, mas hoje nós ouviremos uma versão mais recente nas vozes de Dante, Roca e Julio Martel.

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1: E seguindo com a temática da amizade, dos tangos que nós encontramos, nós temos um tango de Julio De Caro. Julio De Caro revolucionou a linguagem instrumental do tango e também, junto a Juan Carlos Marambio, Catán, ele acabou escrevendo a música para um tango sobre amizade. O tango se chama Buen Amigo e ele é interpretado por Julio De Caro e seu sexteto. E entra mais uma vez nessa temática, né? O tango, por ser uma música também muitas vezes com a temática masculina, com a temática do grupo, la barra, como se diz na Argentina, certamente ia acabar tematizando a amizade masculina. Não que não haja tangos em que apareça uma mulher e tudo isso, mas normalmente essa mulher já é a amizade pós-encontro, né? Já é aquele momento em que um homem retorna depois de passar da vida de conquistas e se aproxima dessa mulher. Mas é um espaço masculino, o espaço do tango, que depois sim vai receber mais vozes femininas e temáticas femininas, né? Então escutemos Buen Amigo, que é este tango muito conhecido, na voz de Julio De Caro e seu sexteto.

Além disso, a amizade, ela é também muitas vezes retratada pelo sofrimento, né? O amigo é o ombro capaz de escutar nossas queixas, escutar as dificuldades da vida, escutar a perda da mulher amada. E tem uma música que é um clássico, né? De Aníbal Troilo e Homero Manzi, que é um lamento. É um grande lamento. E este amigo, ele não é um amigo de carne e osso. Quem escuta este grande lamento, quem escuta essa voz que sofre, que é uma das grandes temáticas do tango, é um instrumento musical. E é o instrumento musical mais relacionado com o tango. É o bandoneon. Che bandoneon é a música do indivíduo que conta suas mágoas, que divide suas mazelas com este amigo que não é de carne e osso, que é um instrumento. E claro, né, a formação do tango passa principalmente por transposição deste sofrimento real ou lírico para a música. E aqui o bandoneon é exatamente isso, né? Por quê? Porque a música do bandoneon é sempre queixosa, né? É sempre uma lástima transformada em música. E sempre se usa a metáfora do bandoneon que chora. Então, nada melhor que o bandoneon seja visto como este amigo também, como este ombro amigo. E para falar de bandoneon e falar de uma grande versão, nós temos a versão de Roberto Goyeneche, essa versão de Che Bandoneon. Escutemos então, um amigo que conhece as alegrias e as tristezas de todos os indivíduos.

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1: E como falávamos? Falávamos do café. E existe um tango, basicamente, que retoma essa questão da amizade e do café. Esse tango é com letra de Mariano Mores e música, perdão, com música de Mariano Mores e letra de Henrique Santos Discépolo, o filósofo do tango, né? O cafetim é o símbolo da amizade portenha. É o lugar onde se aprende, onde se conversa e também onde se compartilha a vida, né? Essa letra só poderia ser de Discépolo, que traz para a música popular temas fundamentais e a gente poderia dizer, né, filosóficos, como nós já vimos em outros programas, né? E o cafetim, então, assume esse papel nessa letra discepoliana. Então, cafetim de Buenos Aires, e esse cafetim é o pequeno café, né? Aquele café, muitas vezes, de bairro, onde vão sempre as mesmas pessoas, onde o garçom conhece os indivíduos pelo nome. Interpretado, mais uma vez, por Goyeneche, né? Que é uma das vozes mais emotivas do tango, eu diria contemporâneo, mas já faz algum tempo que ele faleceu, mas eu digo de uma segunda idade do tango, né? Ele quase que é um elo perdido entre o tango contemporâneo. O elo perdido não, ele é quase o elo entre o tango contemporâneo e o tango da velha guarda. Muitos tangueiros vão se inspirar nele, muitos tangueiros contemporâneos. E ele se inspirou realmente nos tangueiros da velha guarda. Então, escutemos Cafetim de Buenos Aires.

E um outro tango, e aqui é uma temática que muitas vezes não é retomada, né? Não é tratada, é a questão do tango e a religiosidade. O tango sempre associado ao basfon, a vida, digamos assim, da noite, os homens e as mulheres, a traição, e muito pouco se fala de tangos cuja temática seja a religiosidade, né? E aqui esse tango, ele é trazido por quê? Porque é um tango que vai tratar diretamente da figura de Cristo como um amigo, né? Ele diz assim: ainda tem um amigo, que grande tristeza que ele esteja crucificado e ferido, né? Que não se pode evitar que ele sangre, nem aliviar suas dores infinitas, né? E aí esse amigo é o amigo que não deixa o eu lírico solo. Ele diz: eu não estou sozinho, estou a salvo de todos e de todos os esquecimentos. Ele sabe que por muito menos foi traído, quase saiu um traicionado, né? E vendido. Então aqui é uma temática que é essa aproximação de um indivíduo que não tem ou que perdeu os amigos terrenos, né? Mas que tem na figura de Cristo, na figura de um indivíduo traído, como é Cristo, que vai parar em uma cruz, essa possibilidade, né? Essa possibilidade de ter alguém com quem compartilhar, né? E alguém que também sofre, né? E ele marca isso, né? Porque ele diz assim: se às vezes me converto em solitário e vou pelas ruas do esquecimento, tenho ainda um amigo, e repito, que eu escolhi no meio da rua, no lugar da minha solidão, onde me espera com seus braços em sua cruz, este meu único amigo. Então, é um tango religioso que não é uma temática muito comum no tango, mas que aparece em algumas obras. E aí, esse tango religioso, ele aqui é cantado por Mário Pomar, acompanhado da orquestra de Carlos de Sarli, e a música é de Arturo Galucci e Julio Camiloni. Então, escutemos esse tango original, um tango religioso.

0: E chegamos mais uma vez ao fim do nosso Porto Alegre Ouve Tangos, em que repassamos tangos de amizade, tangos de turma, tangos de cafés e até um tango religioso, né? Em que a figura do amigo é a figura da compreensão, a figura que está sempre pronta a ouvir. E se no dia anterior foi o dia do amigo, né? Deixamos agora, atrasados, mas ainda no mesmo espírito, um feliz dia do amigo a todos os ouvintes que ouvem o Porto Alegre Ouve Tangos. Agradecemos a técnica do Fugace, que aqui nos ajuda com as dificuldades, e esperamos todos na próxima semana. Boa tarde.
1: 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Literatura. Mamute é o lançamento da dublinense que tem como protagonista uma jovem sufocada pelas engrenagens e exigências da vida moderna. Escrito pela autora catalã Eva Baltazar, o romance acompanha a jornada dessa mulher que, exausta de sua rotina urbana e enclausurante, decide romper com as estruturas sociais, deixar a cidade e partir rumo a uma região completamente remota, instalando-se em um ambiente isolado e habitado apenas por um pastor de ovelhas. Ela responde a um chamado instintivo para escapar da extinção e da domesticação de seus desejos, finalizando o célebre tríptico de romances da autora. A obra é uma narrativa crua, poética e arrebatadora sobre isolamento, maternidade e a busca brutal pela liberdade de nossos corpos. Em Murmúrios da Terra, a escritora Ana Mariano resgata um capítulo marcante e pouco explorado de nossa história: o grande fluxo migratório da segunda metade do século XX. A narrativa acompanha, ao longo de 4 décadas, homens e mulheres de diversas origens que deixaram as colônias do Sul para desbravar as fronteiras agrícolas do Centro-Oeste e também do Norte. No centro dessa trajetória estão Cecília e Palmira, duas mulheres resilientes cujas vidas se cruzam em meio a perdas, preconceitos e recomeços, mesclando ficção, fatos históricos, romances e receitas de família. A obra aborda as contradições e os impactos da ocupação do território nacional. A edição é da Globo Livros. 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
2: Concerto para violão e orquestra, número 1, em Ré maior, opus 99, de Mário Castelnuovo Tedesco. Eduardo Fernandes, violonista. Orquestra de Câmara Inglesa, sob a regência de Miguel Gomes Martínez. Movimentos: Allegretto, Andantino alla Romanza, Rítmico e Cavalheiresco.

0: Concerto para violão e orquestra, número 1, em Ré maior, opus 99, de Mário Castelnuovo Tedesco. Eduardo Fernandes, violonista. Orquestra de Câmara Inglesa, sob a regência de Miguel Gomes Martínez. Movimentos Allegretto, Andantino alla Romanza, rítmico e cavalheiresco.
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0: Trio número 2 em Mi menor, opus 92, de Camille Saint-Saëns, com o trio Joachim. Movimentos Allegro non troppo, Allegretto, Andante con moto, Grazioso, Poco Allegro, Allegro.

0: Trio número 2 em Mi menor, opus 92, de Camille Saint-Saëns, com o trio Joachim. Movimentos Allegro non troppo, Allegretto, Andante con moto, Grazioso, Poco Allegro, Allegro.
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0: Sonata concertante em Mi maior para flauta e harpa, opus 113 de Louis Porte. Peter Lucas Graff, flauta, Ursula Holliger, harpa. Movimentos Allegro brilhante, Adagio, Rondó, Allegretto.

0: Sonata concertante em Mi maior para flauta e harpa, opus 113 de Louis Porte. Peter Lucas Graff, flauta, Ursula Holliger, harpa. Movimentos Allegro Brilhante, Adagio Rondó, Allegretto.
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0: Música de A Rainha das Fadas, de Henry Purcell, com solistas de Hamburgo, sob a direção de Emil Kline.

0: música de A Rainha das Fadas, de Henry Purcell, com solistas de Hamburgo, sob a direção de Emil Klein.
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Concerto para oboé e orquestra em ré menor, opus 9, número 2, de Tommaso Albinoni. Anthony Kenden, oboé. Orquestra Danlondo Virtuosi, direção de John Georgiades. Movimentos Allegro e Non Presto, Adagio Allegro.

0: Concerto para oboé e orquestra em ré menor, opus 9, número 2, de Tommaso Albinoni. Anthony Kenden, oboé. Orquestra Danlondo Virtuosi, direção de John Georgiades. Movimentos Allegro e Non Presto, Adagio Allegro.
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0: Trio em Ré Maior, opus 11, de Fanny Mendelssohn-Hensel, com The Dartington Piano Trio. Movimentos Allegro Molto Vivace, Andante Espressivo, Lied Allegretto, Finale Allegretto Moderato.

0: Trio em Ré Maior, Opus 11, de Fanny Mendelssohn-Hensel, com The Dartington Piano Trio. Movimentos Allegro Molto Vivace, Andante Espressivo, Lied Allegretto, Finale Allegretto Moderato. 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
0: Sinfonia número 3 em Dó Maior, Opus 32, de Nikolai Rimsky-Korsakov. Orquestra Sinfônica de São Petersburgo, sob a direção de André Anishanov. Movimentos Moderato Assai, Scherzo Vivo, Andante, Allegro con Spirito.

Sinfonia número 3 em Dó maior, opus 32, de Nikolai Rimsky-Korsakov. Orquestra Sinfônica de São Petersburgo, sob a direção de André Anishinaev. Movimentos moderato assai, scherzo vivo, andante, allegro con spirito.

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0: Mazurcas de Frédéric Chopin, pianista Eugène Ingitte.
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2: Boa tarde, ouvintes. Este é a Universidade Revista, cultura e informação pelos 1080 da Rádio da Universidade. No programa de hoje, destacamos o som de Eric Dolphy e começamos com Hat and Bird.

Eric Dolphy, Hat and Word. O 11º Festival de Inverno de Porto Alegre está sendo realizado até sábado, com grande parte das atividades no Centro Municipal de Cultura Lupicínio Rodrigues, que inclui o Teatro Renascença, a Sala Álvaro Moreira, a Biblioteca Josué Guimarães e o Ateliê Livre. Também haverá eventos no auditório da Unimed, Federação RS, e no Teatro Túlio Piva. A artista argentina Soledad Villamil será a atração desta terça-feira. Às 7:30 da noite, ela vai estar ao lado de Sérgio Gonzaga para uma palestra Soledad Villamil, a literatura em minha vida, no Teatro Renascença, no Centro Municipal de Cultura. O Teatro Bourbon Country recebe no dia 26 de julho, às 8 da noite, o humorista Murilo Couto, que apresenta um espetáculo de stand-up que reúne observações sobre atualidades, situações do cotidiano e histórias pessoais, além de das suas tradicionais reflexões bem-humoradas que marcaram a sua trajetória. O público também terá a oportunidade de acompanhar de perto parte do processo criativo que dá vida aos seus textos. Os ingressos estão em Uhu. Depois de encantar plateias com a sua mistura de música, teatro e fantasia, a Orquestra de Brinquedos está de volta a Porto Alegre para uma apresentação especial no dia 1º de agosto, no sábado, às 3 da tarde, no Teatro Simões Lopes Neto, no multipalco Eva Soffer, com a proposta de transformar instrumentos de brinquedos em protagonistas de um concerto surpreendente. O espetáculo convida crianças e adultos para uma experiência lúdica, divertida e cheia de sensibilidade. A apresentação do dia 1º de agosto conta também com interpretação em Libras, ampliando a acessibilidade do espetáculo e reforçando o compromisso da produção com uma experiência mais inclusiva para o público. A classificação do espetáculo é livre.

Eric Dolphy, Something Sweet, Something Tender. Após 18 anos longe dos palcos brasileiros, a bailarina e coreógrafa argentina Mora Godoy retorna ao país com um espetáculo inédito que une tradição e tecnologia. O novo espetáculo de Mora Godoy volta a inovar no mercado do tango. Desta vez, com uma encenação absolutamente inédita, com inteligência artificial pela primeira vez a serviço das coreografias. A apresentação acontece no dia 23 de julho no Teatro do Bourbon Country, reunindo dança e música em uma experiência que reafirma a força e a reinvenção do tango contemporâneo. Os ingressos estão disponíveis na bilheteria do teatro. O público gaúcho terá a oportunidade de conferir um dos maiores sucessos do humor brasileiro contemporâneo, o espetáculo Irmã Selma, espetáculo escrito e dirigido por Otávio Mendes, que chega a Rio Grande do Sul para duas apresentações no mês de agosto. Dia 15, às 6 da tarde, no Teatro Sesc Canoas, e no dia 16, às 7 da noite, no Teatro Hebraica, em Porto Alegre. Irmã Selma é um convite para o público rir de situações cotidianas, reconhecer tipos humanos, universais e celebrar o melhor da comédia brasileira em uma apresentação leve, inteligente e extremamente divertida. Ingressos pelo

Nesta quinta-feira será realizado o primeiro Fórum de Futebol e Ciência pelo Clima, iniciativa que integra a programação da primeira Semana de Ação Climática de Porto Alegre. O evento ocorre da 1 às 5 da tarde no Centro Cultural da URGS, no Campo Centro. O fórum reúne gestores de sustentabilidade de clubes da Série A do Campeonato Brasileiro, entre eles o Grêmio, o Internacional, Fluminense e o Coritiba, além de pesquisadores e representantes de organizações da sociedade civil para discutir os impactos da crise climática sobre o futebol e o papel da ciência na construção de estratégias de adaptação e sustentabilidade. A mediação é da comunicadora Alice Bastos Neves e a entrada é franca.

Eric Dolph Gazzelloni. Gestantes, futuros pais e mães, famílias com crianças pequenas, profissionais e estudantes da área da saúde podem participar do workshop Estamos Grávidos e Agora? A jornada dos primeiros 1000 dias de uma vida saudável, que será realizado no dia 31 de julho, das 2 às 6 da tarde, no Centro Cultural da URGS. A participação é gratuita mediante inscrição prévia. Promovido pelo projeto de divulgação científica Estamos Grávidos e Agora, do Programa de Pós-Graduação em Bioquímica da URGS, o encontro tem como objetivo aproximar a produção científica da comunidade e divulgar informações baseadas em evidências sobre a saúde materno-infantil durante os primeiros 1000 dias de vida, período considerado fundamental para o desenvolvimento das crianças. A programação reúne pesquisadores e nutricionistas da URGS e do Hospital de Clínicas de Porto Alegre para abordar temas como nutrição pré-concepcional, nutrição gestacional, aleitamento materno, produção alimentar e exercícios de mobilidade para gestantes. As inscrições estão abertas até o dia 29 de julho. O Cineclube Vestígio oferece 3 oficinas realizadas entre julho e agosto em Porto Alegre. A programação reúne encontros sobre crítica de cinema, curadoria de sessões e criação de zines, sempre na Remanso. A primeira oficina será dedicada à crítica de cinema, ministrada pelo crítico e programador Rubens Fabrício Anzolin. A atividade ocorre nos dias 23 e 30 de julho, às 6 da tarde. A proposta é aproximar os participantes da escrita sobre filmes, combinando discussão teórica e exercícios práticos. No sábado, à 1:30 da tarde, Juliana Costa e Leonardo Bonfim conduzem a oficina de programação e curadoria. O encontro vai tratar de formas de organizar sessões, pensar relações entre filmes e construir percursos de exibição a partir de diferentes momentos da história do cinema. A programação termina no dia 1º de agosto, também à 1:30 da tarde, com a oficina de zine e colagem do coletivo Martizine. Os participantes vão conhecer formatos comuns deste tipo de publicação independente e criar uma zine em formato de filme, com espaço para registrar as obras favoritas e listas de assistidos. A Remanso, Instituto Cultural, fica na Rua Santo Antônio, número 366. As inscrições estão abertas pelo Simpla. O Festival de Integração Musical tenta inverter a lógica de muitos festivais de música, em que a seleção costuma privilegiar quem já toca em alto nível. A segunda edição ocorre no dia 27 de julho a 2 de agosto em Porto Alegre, com oficinas, concertos gratuitos e práticas de orquestra para jovens de 9 projetos sociais. O festival também terá oficinas abertas à comunidade musical na Casa da Música de Porto Alegre, com atividades voltadas a estudantes, professores, regentes e educadores. A programação inclui regência, improviso, ensino coletivo de cordas, palhetas para madeiras, gestão pedagógica e elaboração de projetos culturais incentivados. No dia 27 de julho, às 7 da noite, ocorre essa última oficina. E o concerto de abertura também ocorre nesse dia, com a Orquestra de Câmara Preparatória da Escola da OSPA e Orquestra Jovem Casa da Música.

O Universidade Revista de hoje vai ficando por aqui. O programa teve produção e apresentação de Cláudia Heinzelmann. Na técnica, Luiz Fogassi e Cleiton Lopes. Seguimos até a Voz do Brasil com Eric Dolphy. Estamos ouvindo Straight Up and Down. O Universidade Revista volta na próxima sexta-feira, às 6 da tarde, aqui pelos 1.080 da Rádio da Universidade. Uma boa noite e até lá.

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1: Em Brasília, 19 horas. Está no ar a Voz do Brasil. As notícias do governo federal que movimentaram o país no dia de hoje.
2: Olá, boa noite.
1: Boa noite para você que nos acompanha em todo o país.
2: Terça-feira, 21 de julho de 2026.
1: Vamos aos destaques na Voz do Brasil.
2: Brasil continua fora do mapa da fome, segundo o relatório divulgado hoje pelas Nações Unidas.
1: Documento aponta ainda que país reduziu a insegurança alimentar severa. Márcia Fernandes.
3: A proporção da população brasileira que não tem renda suficiente para consumir a quantidade mínima de calorias para uma vida saudável se manteve abaixo de 2,5%. O indicador é utilizado para apontar se o país está no mapa da fome.
2: Portaria regulamenta o trabalho no comércio durante os feriados.
1: Norma estabelece que o funcionamento nesses dias vai depender de negociação coletiva. Gabriela Noronha.
4: Na prática, o acordo impede que as empresas escalem funcionários nos feriados por decisão unilateral.
2: E vamos falar também do Julho Amarelo, mês de conscientização sobre hepatites virais.
1: Saiba mais sobre a doença, a importância do diagnóstico precoce e o tratamento oferecido pelo SUS. Graziele Bezerra.
5: Todos os anos, mais de 1.300.000 pessoas morrem por complicações causadas por algum tipo de hepatite.
2: Hoje, na apresentação da Voz do Brasil, Luciana Vasconcelos e Nazi Brum.
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2: Relatório da Organização das Nações Unidas para a Alimentação e Agricultura, divulgado hoje, estima uma queda da fome no mundo.
1: Em 2025, eram 645 milhões de pessoas, quase 14 milhões a menos quando comparado ao triênio encerrado em 2024.
2: E, de acordo com o documento, o Brasil registrou redução da insegurança alimentar severa e continua fora do mapa da fome.
1: Isso significa que o país manteve abaixo de 2,5% a proporção de quem não tem renda suficiente para consumir a quantidade mínima de calorias para uma vida saudável.
3: Segundo o relatório O Estado da Segurança Alimentar e Nutrição no Mundo 2026, o Brasil segue fora do mapa da fome. O documento, elaborado em conjunto pela Organização das Nações Unidas para a Alimentação e Agricultura, Organização Mundial de Saúde, Fundo das Nações Unidas para a Infância e outros órgãos ligados às Nações Unidas, foi divulgado nesta terça-feira. A proporção da população brasileira que não tem renda suficiente para consumir a quantidade mínima de calorias para uma vida saudável se manteve abaixo de 2,5%. Esse indicador, chamado de prevalência de subnutrição, é utilizado para apontar se o país está ou não no mapa da fome. O relatório também apontou a diminuição da insegurança alimentar severa, que chegou a 0,6%. O ministro do Desenvolvimento e Assistência Social, Família e Combate à Fome, Wellington Dias, explicou esse percentual.
6: O Brasil continua fora do mapa da fome. Dentro do Brasil, tivemos redução na insegurança alimentar severa de 1,2% para 0,6%. Isso significa que aproximadamente 1 milhão e 200 mil pessoas que estavam naquela situação mais grave, aquela que coloca em risco a vida, ficaram agora fora do mapa da fome.
3: Os dados divulgados são relativos ao período entre 2023 e 2025. De acordo com o relatório, o custo da dieta saudável no Brasil foi de US$ 4,89, em paridade do poder de compra por pessoa ao dia. Isso equivale a cerca de R$ 12,13 em poder de compra local. O relatório estima que 7,8% da população mundial enfrentou a fome, o que representa 645 milhões de pessoas, uma redução de quase 14 milhões de pessoas em todo o planeta em comparação com o triênio triênio encerrado em 2024. Para chegar aos números do relatório sobre segurança alimentar e nutrição, foram utilizados indicadores como tamanho da população, perfil de renda e custo médio de uma cesta de alimentos saudável. Reportagem, Márcia Fernandes.
2: O funcionamento do comércio em feriados, de forma geral, vai depender de negociação coletiva.
1: É o que estabelece uma norma regulamentada por meio de portaria do Ministério do Trabalho e Emprego.
2: O texto também define exceções, como postos de combustíveis, hotéis, restaurantes, entre outros serviços.
4: O acordo assinado nesta terça-feira, que formaliza regras sobre o funcionamento do comércio em feriados, é resultado da negociação entre representantes de trabalhadores e de empregadores. O documento condiciona a abertura de determinados tipos de atividades à autorização prévia, a ser definida por convenção coletiva de trabalho, entre elas supermercados, lojas e comércio varejista em geral. De acordo com Luiz Marinho, ministro do Trabalho e Emprego, a medida é um instrumento de equilíbrio entre as partes.
7: O diálogo permanente é a ferramenta mais eficiente para evitar conflitos. O que a gente espera é que tenha maturidade das lideranças sindicais, trabalhadores, empregadores, para em torno de uma mesa, um café, um chá, vocês possam encontrar soluções de problemas que parece que não tinha solução. E quanto mais se conversa, pode-se ir aproximando essa possibilidade.
4: Na prática, o acordo impede que as empresas escalem funcionários nos feriados por decisão unilateral. Questões como pagamento adicional, folgas e compensação de jornada também deverão ser definidas em negociação coletiva. Para Ivo Dall'Acqua, diretor da Confederação Nacional do Comércio de Bens, Serviços e Turismo, o debate deve continuar.
8: A coisa não para por aqui, nós temos absoluta consciência disso, mesmo porque novas formas, novos mecanismos, novas ferramentas vêm sendo incorporadas ao mundo do trabalho. Então eu creio que hoje nós estamos celebrando um acordo muito bem discutido, foi consensuado, mas o nosso diálogo tem que ser permanente.
4: As novas regras não se aplicam, no entanto, às atividades que já possuem autorização permanente para funcionar em feriados, como hospitais, hotéis, postos de combustíveis e outros serviços considerados essenciais. As empresas que descumprirem o acordo ficam sujeitas à fiscalização e à aplicação de multas administrativas. Reportagem Gabriela Noronha.
1: A regra se aplica exclusivamente aos feriados. O funcionamento do comércio aos domingos permanece regulamentado por lei.
2: Julho é o mês de conscientização sobre as hepatites virais.
1: A campanha Julho Amarelo chama atenção para a prevenção, o diagnóstico precoce e o tratamento da doença, que muitas vezes evolui de forma silenciosa.
2: Confira na reportagem quais são os sinais de alerta e como o SUS atua no combate às hepatites.
9: A manicure Tabata Nepomuceno contraiu hepatite D quando criança e a tipo B depois de adulta. A doença provocou uma cirrose hepática e há 11 anos ela passou por um transplante de fígado. Hoje, ela se dedica a alertar sobre os perigos da doença.
10: Hoje, os maiores índices de transplante hepático no Brasil são por conta do vírus da hepatite B, hepatite C e hepatite D. O tratamento precoce evita a evolução da doença.
9: Os principais sintomas da hepatite são cansaço intenso, febre, náuseas e vômitos, dor abdominal, pele e olhos amarelados, urina escura e fezes claras. Mas isso já na fase inflamatória do fígado. O hepatologista Henrique Carvalho Rocha, do Hospital Universitário de Brasília, explica que na fase inicial da doença, os sintomas são silenciosos. Por isso, é preciso estar atento.
11: A grande maioria das pessoas não vão ter nenhum sinal e sintoma de que está infectado com algum vírus de hepatite. O ideal é aquela pessoa ou aquele paciente que tem alguns riscos, que tem essa preocupação e procure. E quem que são esses pacientes, né? Então, profissionais de saúde, sempre é importante ter essa avaliação, porque tem um risco aumentado, principalmente de infecção pela hepatite B, né? É o modo de transmissão. Pessoas que têm relação sexual desprotegida, usuários de drogas, então Então, esses pacientes que tenham risco maior, esses realmente têm que ficar vigiando.
9: Segundo a Organização Mundial da Saúde, as hepatites virais matam mais que o vírus da AIDS. Todos os anos, mais de 1 milhão e 300 mil pessoas morrem por complicações causadas por algum tipo de hepatite. A campanha Julho Amarelo reforça a importância do diagnóstico precoce e o tratamento dessas doenças, como explica Tieme Arakawa, coordenadora-geral de Vigilância das Hepatites Virais do Ministério da Saúde.
12: É durante esse mês que a gente tem uma série de atividades sendo realizadas para mobilização em relação à testagem, em relação à vacinação, em relação à educação em saúde, para que a gente realmente possa dar visibilidade a essas doenças que ainda são um grave problema de saúde pública.
9: Ainda de acordo com Arakawa, o SUS oferece diagnóstico e tratamento gratuitos.
12: Então, vacina da hepatite A e vacina da hepatite B estão disponíveis no SUS. A queda dos casos de hepatite A se deu muito por causa da vacinação. Em relação ao diagnóstico, a gente tem testes rápidos de hepatite B e hepatite C. São testes que são realizados dentro da unidade básica de saúde ou em qualquer outro tipo de serviço e tem um resultado em até 30 minutos.
9: Existem 5 tipos de hepatites virais. No Brasil, as mais comuns são causadas pelos vírus A, B e C. O tipo D é mais comum na região norte do país e a hepatite E, menos frequente em solo brasileiro, ocorre com maior facilidade na África e na Ásia. As hepatites A e E são transmitidas por ingestão de água ou alimentos contaminados, falta de saneamento básico e higiene inadequada. Já as hepatites B, C e D são transmitidas por contato com sangue contaminado, relações sexuais desprotegidas, compartilhamento de agulhas, seringas ou objetos pérfuro-cortantes, e da mãe para o bebê, a chamada transmissão vertical. Reportagem Graziele Bezerra.
1: Agricultoras rurais podem participar da chamada pública voltada ao fortalecimento da autonomia e da geração de renda das mulheres no campo.
2: Serão destinados cerca de R$ 49 milhões de reais a 67 projetos.
13: A chamada pública vai contemplar mulheres em todas as regiões do país. É destinada, por exemplo, a agricultoras familiares, assentadas da reforma agrária, quilombolas, indígenas e extrativistas. Os projetos selecionados vão contar com profissionais na assistência técnica para apoiar as produtoras rurais na organização da produção, no acesso às políticas públicas, na adoção de práticas agroecológicas, na comercialização e no fortalecimento das organizações coletivas. Quem explica é a presidente da Agência Nacional de Assistência Técnica e Extensão Rural, ANATER, Loroana Coutinho de Santana.
14: Eles estarão realizando um acompanhamento desde a produção, passando pelo processamento, pela gestão das organizações, né, sejam elas individuais ou coletivas, até a comercialização dos produtos. Então, esse profissional é justamente a espinha dorsal para o fortalecimento dessas mulheres, né, para que elas possam, a exemplo, vislumbrar ações no âmbito da sua produção, para que elas possam gerar renda, possam ter organização na sua unidade.
13: A agricultora familiar Ilneia Barros participou de um curso de assistência técnica e extensão rural e conta como foi o acompanhamento.
15: Fiz extensão rural para que eu pudesse beneficiar os meus produtos. E através de a terra, as nutricionistas, o pessoal, me deram todo suporte para que eu viesse a ter um desempenho legal no campo e poder vender a minha mercadoria.
13: Os projetos deverão atender no mínimo 50% de mulheres negras, 30% de mulheres jovens e 30% de mulheres de povos e comunidades tradicionais, com prioridade para quilombolas e indígenas. Também terão preferência propostas voltadas a mulheres em situação de maior vulnerabilidade social, como vítimas de violência e responsáveis pelo cuidado de pessoas com deficiência. As entidades credenciadas na ANATER poderão apresentar propostas entre os dias 16 e 31 de julho de 2026 por meio do portal anater.org/chamada-pública. Reportagem Thaís de Araújo.
1: A garantia de que insumos essenciais cheguem a regiões remotas cortadas por rios depende das condições de navegabilidade.
2: Para evitar desabastecimento, especialmente no norte do país, o Departamento Nacional de Infraestrutura de Transportes, o DENIT, reforçou o monitoramento hidroviário.
1: O levantamento feito em tempo real permite o planejamento da navegação em tempos de cheias ou seca dos rios.
16: As condições de navegabilidade dos rios brasileiros são monitoradas de forma contínua. Elas servem para orientar o transporte hidroviário, o deslocamento de pessoas e o abastecimento de cidades com combustíveis, alimentos, medicamentos e outros insumos essenciais, especialmente na região norte. Para isso, o Departamento Nacional de Infraestrutura de Transportes, o DENIT, desenvolveu o Plano de Monitoramento Hidroviário. O levantamento considera informações como nível das águas, vazão dos rios, profundidade dos canais e outros parâmetros hidrológicos. Os dados são usados para identificar trechos com possível restrição à passagem de embarcações e para orientar o planejamento das ações de manutenção. Na região norte, o sistema acompanha essas informações em tempo real e também considera os efeitos de fenômenos climáticos, como o El Niño, que podem alterar o regime dos rios. Segundo o Ministério dos Portos e Aeroportos, as condições dos rios variam ao longo do ano por causa das chuvas e da dinâmica natural das águas. Na estiagem, o nível dos rios pode limitar a navegação em alguns trechos. Já no período de cheia, o aumento da correnteza e as mudanças no leito dos rios também podem interferir na circulação de embarcações. Com base nos dados, é possível planejar a segurança da navegação, a continuidade do transporte de passageiros e cargas e a maior confiabilidade das hidrovias brasileiras. Reportagem Edinaldo Júnior.
2: Há 36 anos, o Estatuto da Criança e do Adolescente, o ECA, transformou a proteção da infância e da juventude em uma rede integrada de ações.
1: E garantiu a implantação do Sistema de Garantia dos Direitos da Criança e do Adolescente.
2: O sistema reúne conselhos tutelares, delegacias, Ministério Público, Poder Judiciário.
1: E integra diversas áreas, como assistência social, saúde, educação, cultura e lazer, além dos canais de denúncia e fiscalização.
2: Vamos saber como funciona com o repórter Pablo Mundim.
17: O Estatuto da Criança e do Adolescente mudou a forma como o Brasil protege a infância. Com o marco legal criado em 1990, crianças e adolescentes deixaram de ser vistos apenas como pessoas que precisavam de assistência e passaram a ser reconhecidos como sujeitos de direitos. Ao longo desses 36 anos de atuação, o Estatuto estruturou uma rede de proteção composta por diferentes instituições, como explica a socióloga Enid Rocha.
18: Antes do ECA, as crianças e adolescentes não eram vistos como sujeitos de direitos. A gente naturalizava o envolvimento de crianças no trabalho doméstico. Hoje, com o ECA, eles passaram a ser vistos como pessoa em desenvolvimento. E a Constituição é muito clara, no artigo 227, quando ela coloca a prioridade absoluta e diz assim que o Estado, a família e a sociedade têm o dever de proteger crianças e adolescentes.
17: A proteção integral que prevê o Estatuto é feita pelo Sistema de Garantia dos Direitos da Criança e do Adolescente, que reúne conselhos tutelares, delegacias especializadas, Ministério Público, Judiciário, Assistência Social, Saúde, Educação e canais de denúncia. Fábio Meirelles, diretor de Proteção da Criança e do Adolescente, destaca que cada órgão tem uma função específica, mas todos trabalham de forma integrada para proteger vítimas e interromper ciclos de violência.
19: A rede de proteção é um conjunto de instituições, serviços que atuam de forma integrada para garantir os direitos de crianças e adolescentes e protegê-los de qualquer forma de violência, negligência, exploração ou violação de direitos. Então, nenhuma instituição atua sozinha. A proteção, ela vai depender da articulação entre diferentes políticas públicas.
17: Em muitos casos, o primeiro atendimento é feito pelo Conselho Tutelar. É ele quem recebe denúncias, aplica medidas de proteção e aciona os demais serviços sempre que há ameaça ou violação de direitos. O presidente do Colegiado dos Conselheiros Tutelares de Goiânia, Rondinelli Ná Barbosa, explica qual é o papel do Conselho.
20: Quando essas denúncias chegam até o Conselho Tutelar, a nossa primeira preocupação preocupação é em acolher, para que nós possamos fazer o encaminhamento correto, tratar essa criança ou adolescente de forma adequada e enquadrar eles no programa ou no serviço que melhor vai assistir à demanda que ele necessita.
17: Quando há indícios de crime, entram em ação as delegacias de proteção à criança e ao adolescente. As investigações comandadas pelas unidades especializadas buscam responsabilizar os autores e garantir que as vítimas sejam acolhidas, evitando a revitimização durante o processo, como defende a delegada Valéria Martirena.
21: A gente trabalha com os casos de violência contra essa criança e adolescente, que geralmente são os crimes sexuais e crimes de maus tratos. Tem muitos policiais capacitados nas unidades circunscricionais também, que podem ouvir essa criança e esse adolescente vítima de violência em depoimento especial.
17: O Estatuto da Criança e do Adolescente é um marco legal que criou uma rede de proteção com atuação integrada, uma responsabilidade compartilhada entre o poder público e toda a sociedade para garantir que cada criança e cada adolescente cresçam com segurança, dignidade e seus direitos respeitados. E qualquer pessoa pode ajudar. Ao presenciar ou suspeitar de violência física, psicológica, sexual, casos de negligência, abandono ou exploração de crianças e adolescentes, a orientação é denunciar. O Disque 100 funciona gratuitamente todos os dias e atende casos de violação de direitos humanos. Os conselhos tutelares, delegacias especializadas e da Polícia Militar também podem ser acionadas em situações de emergência. Reportagem Pablo Mundim.
1: Atenção, estudantes e pesquisadores! Já está aberto o prazo de inscrição para uma das principais premiações científicas do país.
2: O Prêmio Jovem Cientista, neste ano, busca incentivar projetos de inovação tecnológica voltados para o desenvolvimento social e sustentável.
1: Saiba mais com Cláudio Mário Carvalho.
22: As inscrições para o Prêmio Jovem Cientista 2026 seguem abertas até 14 de agosto. O tema deste ano é o uso da inteligência artificial para reduzir desigualdades e promover o desenvolvimento sustentável. A premiação contempla 5 categorias: mestre e doutor, estudante do ensino superior, estudante do ensino médio e mérito institucional, que reconhece uma universidade e uma escola pelo destaque na participação. Podem concorrer estudantes e pesquisadores que atendam aos critérios de idade e formação previstos no regulamento. Os vencedores vão receber laptops e bolsas de pesquisa do Conselho Nacional de Desenvolvimento Científico e Tecnológico, com valores entre R$5.000 e R$40.000. As inscrições podem ser feitas pelo site jovemcientista.cnpq.br. Claudio Mário Carvalho, para a Voz do Brasil.
2: O Ministério da Educação informou que a plataforma MEC Livros já registrou mais de 618 mil empréstimos virtuais.
1: Saiba quais as obras mais procuradas e como acessar com Raquel Mariano.
23: Segundo o Ministério da Educação, a plataforma MEC Livros reúne mais de 1 milhão de usuários e acumula 384 mil horas de leitura. São Paulo lidera o número de cadastros, seguido por Rio de Janeiro, Minas Gerais, Bahia e Ceará. O catálogo reúne cerca de 25 mil obras e permite leitura imediata pela internet. Nos últimos 30 dias, entre os 4 títulos mais emprestados, 2 são de brasileiros. O primeiro lugar foi Torto Arado, escrito pelo baiano Itamar Vieira Júnior. O romance narra a história de duas irmãs, Bibiana e Belonísia, que, marcadas por um acidente de infância, desenvolvem uma relação profunda de dependência. A obra ainda trata da escravidão contemporânea. E em quarto lugar está A Cabeça do Santo, de Socorro Acioli, publicado em 2014, que mistura realismo mágico e cultura nordestina. A história acompanha Samuel. Ele descobre que consegue ouvir as preces secretas das mulheres para Santo Antônio ao se abrigar dentro da cabeça oca e gigantesca de uma estátua inacabada do santo. Os outros livros mais emprestados estão em segundo lugar: Noites Brancas, do russo Dostoiévski, que explora a solidão, o amor não correspondido e a ilusão. Já em terceiro lugar está A Vegetariana, de Han Kang, escritora sul-coreana, vencedora do Prêmio Nobel da Literatura literatura. O livro conta a história de uma mulher comum que, após ter um pesadelo violento, decide parar radicalmente de consumir e cozinhar carne. Os acessos ao Mac Livros são feitos pela versão para internet e por aplicativo para dispositivos móveis. A versão web concentra 52% do tempo de uso. Mais informações em maclivros.mec.gov.br. Raquel Mariano, para a Voz do Brasil.
2: E essas foram as notícias do Governo Federal.
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1: Fique agora com as notícias do Poder Judiciário do Congresso Nacional. Boa noite.
2: Boa noite para você e até amanhã.
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5: Em Angola, presidente do STF e do CNJ defende independência do Judiciário.
6: Painel Justiça em Números reúne dados do Poder Judiciário brasileiro e pode ser acessado por todos os cidadãos.
5: Estão abertas as inscrições para a 16ª Semana da Execução Trabalhista.
6: Boa noite, eu sou Marcela Luiz.
5: Eu sou Walter Lima.
6: Presidente do Supremo Tribunal Federal e do Conselho Nacional de Justiça, ministro Edson Fachin, defende independência do judiciário e o diálogo entre os poderes de países democráticos.
5: A fala ocorreu em uma aula magna em Luanda, capital de Angola, na África. Judite Aragão.
24: Fachin disse que essa independência existe para proteger o cidadão. Isso porque o juiz tem que decidir com imparcialidade e sem ceder a pressões políticas, econômicas ou sociais.
25: A independência judicial não pertence ao juiz, pertence ao cidadão. Não existe para proteger magistradas e magistrados. Existe para proteger quem será julgado por eles.
24: O presidente do STF e do CNJ, Edson Fachin, também deixou claro que a democracia constitucional exige diálogo constante entre os poderes.
6: O relatório Justiça em Números 2026, principal publicação estatística do Poder Judiciário brasileiro, é feito a partir do DataJud, que é a Base Nacional de Dados da Justiça.
5: Além do relatório anual, o painel Justiça em Números também é feito com dados do DataJud. Marcelo Della Libera.
26: O painel Justiça em Números é disponibilizado pelo Conselho Nacional de Justiça de forma online. Ele apresenta os indicadores do relatório Justiça em Números e é atualizado mensalmente. A ferramenta disponibiliza painéis de temas como direito à saúde, violência contra a mulher, crime organizado e sobre a gestão processual dos tribunais. A pesquisadora Isabelle Mota, do Departamento de Pesquisas Judiciárias, destaca um dado histórico sobre o trabalho do Poder Judiciário em 2025.
27: Mesmo recebendo o maior número de novos processos desde o início da série histórica em 2009, conseguimos reduzir o estoque do número de processos pendentes. E 2026 já aponta um novo recorde. Até o momento, nosso painel registra mais de 17 milhões de novos processos, acima dos 16 milhões registrados no mesmo período do ano passado.
26: Esse dado está disponível no painel e pode ser acessado em justiça-em-números.cnj.jus.br.
6: Partidos, coligações e federações já podem realizar as convenções partidárias.
5: As convenções vão até 5 de agosto. Estevão Furtado.
28: O período das convenções partidárias começou ontem, 20 de julho. A data também marcou o início do prazo para exercício do direito de resposta contra ofensas, com prazos de 24 a 72 horas, conforme o veículo de comunicação.
6: Estão abertas as inscrições para a 16ª Semana da Execução Trabalhista.
5: Pessoas e empresas com processos em fase de execução podem inscrever ações na campanha. Larissa Batista.
29: Com o slogan Seu Direito por Inteiro, a iniciativa, marcada para o período de 14 a 18 de setembro em todo o país, é um esforço concentrado para localizar bens de devedores, incentivar acordos e dar mais celeridade ao pagamento dos créditos trabalhistas. Para outras informações sobre sobre a 16ª Semana Nacional da Execução Trabalhista, acesse csjt.jus.br.
4: STJ suspende liminar que havia determinado paralisação da construção da ponte do Abial, no município amazonense de Tefé.
5: Com a decisão, foi autorizada a imediata retomada da obra. Fátima Uchoa.
7: Ao conceder liminar em ação popular para paralisar a construção, o TRF1 entendeu haver indícios de irregularidades na licitação para a contratação da empresa responsável pela obra. Contudo, ao atender pedido do município de Tefé, o vice-presidente do STJ, ministro Luiz Felipe Salomão, no exercício da presidência, destacou que a construção da ponte do Abial busca assegurar a prestação regular de serviços públicos essenciais aos mais de 15 mil moradores da região. E é evidente o risco na demora, porque a obra depende da estiagem dos rios amazônicos para a execução.
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4: Uma boa noite.
5: E até amanhã.
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1: Eu sou Humberto Pinheiro e estes são os destaques de hoje do Jornal do Senado, que começa agora. Plano de educação, licença paternidade e segurança marcam o semestre no Senado. Senado vai discutir tratamento para pacientes com doenças raras. Proposta que estabelece regras para profissionais da saúde estética será discutida no Senado. Boa noite. A Comissão de Segurança Pública aprovou neste primeiro semestre uma série de projetos de lei que aumenta as penas para vários tipos de crimes, como roubo de câmeras de vigilância, combustíveis e de celulares, e para o uso de menores de idade para a prática de delitos. A comissão também votou propostas que reduzem benefícios para condenados por crimes violentos e aumentam o tempo de internação de menores infratores. Repórter Bruno Lourenço.
2: A Comissão de Segurança Pública aprovou o aumento das penas para crimes de furto, roubo e receptação de câmeras de vigilância e sistemas de monitoramento eletrônico. Outro projeto votado no semestre tipifica e endurece as penas para os crimes de furto e roubo de petróleo, combustíveis e derivados. Numa tentativa de conter as perfurações clandestinas e o avanço de facções criminosas sobre o mercado de distribuição, o colegiado aprovou ainda a proposta que prevê punição maior para furto de celular para a prática de fraudes e outra que dobra a pena para o furto de aparelhos celulares e aumenta a penalidade para o roubo, que é a subtração do telefone com o emprego de violência. Dois projetos relacionados a menores de idade passaram pela CSP. Um deles acrescenta nova agravante genérica ao Código Penal para punir adultos que utilizam crianças ou adolescentes para cometer crimes. Outro admite até 10 anos de internação para adolescentes infratores, como defendeu o senador Fabiano Contarato, do PT do Espírito Santo.
3: Eu não acho razoável você explicar para uma mãe que teve a filha vítima de estupro, para um rapaz de 17 anos, que após estuprar, matou e ocultou o cadáver, ele vai ficar internado até 3 anos.
2: A Comissão de Segurança Pública também aprovou no semestre iniciativas que proíbem a concessão de liberdade provisória a réus acusados de crimes que resultem em morte dolosa, ou seja, cometidos com intenção, e de liberdade provisória ou medidas cautelares alternativas a presos em flagrante por crimes hediondos ou equiparados. O relator, senador Wilder Moraes, do PL de Goiás, diz que a impunidade e a soltura reiterada de criminosos perigosos alimentam os índices de violência.
4: Indivíduos que pratiquem delitos de tal natureza não devem ser agraciados com liberdade provisória. Criminosos que praticam crimes hediondos devem permanecer presos.
2: A Comissão de Segurança Pública ainda aprovou o projeto de lei que põe fim à soltura automática de presos caso a justiça atrase a revisão periódica da prisão preventiva.
1: O acesso a diagnóstico, medicamentos e tratamentos para pessoas com doenças raras estará em debate na Comissão de Direitos Humanos do Senado. A audiência pública vai reunir especialistas, representantes de pacientes e autoridades para discutir os desafios enfrentados por essa população. Um dos principais temas será a situação do Elevides, medicamento indicado para pacientes com distrofia muscular de Duchenne. A reportagem é de Patrícia Oliveira.
5: O debate sobre o acesso a terapias avançadas para doenças raras também vai tratar da situação regulatória do medicamento Elevides, usado no tratamento da distrofia muscular de Duchenne, uma doença que provoca perda progressiva da força muscular. A comercialização do remédio foi suspensa temporariamente devido a efeitos colaterais graves. A audiência deve reunir representantes da Anvisa, do Ministério da Saúde, da indústria farmacêutica, especialistas e familiares de pacientes. Para o senador Hermes Klan, do PL de Santa Catarina, a rapidez no acesso ao tratamento é fundamental para quem convive com a doença.
6: E é muito grave, é doído, a gente sente muito. Então, é para ontem, essa gente não pode esperar.
5: Devem ser discutidas também as políticas públicas voltadas a pessoas com doenças raras. A data da audiência ainda será definida.
1: O Senado Estado deve analisar um projeto que define quais profissionais estão habilitados a atuar na área da saúde estética. A proposta busca estabelecer regras mais claras para o setor e evitar insegurança jurídica. A intenção é dar mais segurança tanto aos profissionais que prestam esses serviços quanto aos consumidores que buscam procedimentos estéticos. As informações com o repórter Douglas Castilho.
7: O texto limita a atuação profissional no setor àqueles que detêm formação superior específica, como biólogos, biomédicos, enfermeiros, farmacêuticos, fonoaudiólogos ou fisioterapeutas. A medida, porém, não modifica as atividades que, por legislação específica, sejam reservadas aos formados em medicina ou odontologia. O autor do projeto, o senador Isalci Lucas, do PL do Distrito Federal, explicou o que muda caso a proposta seja aprovada.
8: O que é a competência de um médico, odontólogo, é só eles. Esses demais profissionais só podem fazer aquilo que é ligado à atividade deles. Então, a gente garante, inclusive na lei, que haja fiscalização dos conselhos regionais, tenham realmente registro do conselho de todas as atividades, para poder ter legitimidade para atuar no mercado. Mas cada um dentro do seu quadradinho, vamos dizer.
7: Segundo a Sociedade Brasileira de cirurgia plástica, mais de 1.500.000 procedimentos estéticos são realizados por ano no Brasil. Na justificativa do projeto, o autor afirma que a segurança jurídica trazida pela proposta, que ainda aguarda distribuição para a comissão responsável, deve impulsionar ainda mais o crescimento do setor.
1: A senadora Damaris Alves, do Republicanos do Distrito Federal, apresentou um balanço das atividades da Comissão de Direitos Humanos no primeiro semestre de 2026. Como presidente da comissão, Damaris ressaltou que o colegiado manteve uma agenda voltada à análise de projetos de lei, ao recebimento de denúncias de violações de direitos humanos e à realização de audiências públicas. Segundo a parlamentar, os trabalhos resultaram na aprovação de propostas relacionadas à proteção das mulheres, da juventude e ao enfrentamento da violência.
9: A nossa comissão no Senado virou uma central de recebimento de denúncias de violações de direitos humanos. E toda denúncia, toda demanda que chega gera um processo interno dentro da comissão. Às vezes uma denúncia tem 6, 7 encaminhamentos. Então nós estamos dando resposta para o povo lá na ponta.
1: O plenário do Senado encerrou o primeiro semestre legislativo com a votação de propostas nas áreas de educação, direitos sociais e segurança pública. Entre os destaques estão o novo Plano Nacional de Educação, a ampliação da licença paternidade e o endurecimento de penas para diversos crimes. As matérias aprovadas buscam modernizar políticas públicas, ampliar direitos e reforçar o combate à criminalidade. Algumas propostas já seguiram para análise da Câmara dos Deputados, enquanto outras aguardam sanção presidencial. Os detalhes com o repórter Pedro Pincer.
10: O primeiro semestre de 2026 foi marcado por uma intensa agenda legislativa no Senado, com a aprovação de projetos importantes para o país. Na educação, o principal destaque foi o novo Plano Nacional de Educação, que define as diretrizes para as políticas públicas do setor até 2036. Entre as prioridades estão a ampliação do acesso à escola, a melhoria da qualidade do ensino e a redução das desigualdades. A senadora Tereza Leitão, do PT de Pernambuco, destacou o foco na qualidade.
11: Do ponto de vista dos objetivos gerais do PNE, é afirmativo em relação ao direito à educação, da educação básica à pós-graduação, estabelecendo a qualidade como foco, tal como demarcando desafios atinentes à redução de desigualdades, à erradicação do analfabetismo, à valorização profissional, com um modelo de financiamento que faça o plano vivo e não apenas uma carta de intenções.
10: Entrada no mercado de trabalho, conciliação entre família e emprego, autonomia econômica de mulheres e proteção de trabalhadores vulneráveis também foram temas discutidos no Senado no primeiro semestre deste ano. Parte dessas propostas já foi transformada em lei. Uma delas é a ampliação da licença paternidade, tema debatido há quase 20 anos no Congresso Nacional. Entre as contribuições do Senado na segurança pública no primeiro semestre de 2026, está uma ampla reformulação da lei lei penal brasileira com o objetivo de frear crimes patrimoniais e fraudes eletrônicas. Entre as principais mudanças, a pena máxima para furto simples passou de 4 para 6 anos. O furto de celular passou a ter tipificação qualificada. E a pena mínima para roubo com resultado de lesão corporal grave subiu para 10 anos.
1: Com trabalhos técnicos de João Lira, o Jornal do Senado fica por aqui. Acompanhe agora as notícias da Câmara dos Deputados. Boa noite e até amanhã.
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13: Câmara aprova que agressor pague pelo tratamento de saúde da vítima.
14: Deputados proíbem o uso da substância bisfenol A em produtos infantis.
13: Política de apoio ao transporte rodoviário profissional avança na casa.
14: Boa noite. A Câmara começou a analisar a proposta que cria a política de apoio ao transporte rodoviário profissional. O texto foi aprovado pela CCJ e agora será debatido por uma comissão especial. A reportagem é de Paula Bittar.
15: A Comissão de Constituição e Justiça da Câmara aprovou uma proposta de emenda à Constituição que cria a Política Nacional de Apoio à Atividade de Transporte Rodoviário Profissional. A política tem o objetivo de assegurar infraestrutura mínima para o cumprimento das normas de segurança viária e trabalhista aplicáveis aos motoristas do transporte de cargas e de passageiros. O texto considera a infraestrutura mínima a existência em intervalos regulares de locais de repouso e descanso dotados de condições adequadas de segurança e higiene. A proposta prevê que a Política Nacional de Apoio à Atividade de Transporte Rodoviário Profissional seja criada pela União em articulação com estados, Distrito Federal, municípios e setor privado. O texto estabelece que o motorista em atividade de transporte rodoviário profissional não poderá ser penalizado por descumprir os intervalos de descansos se for reconhecida pelo poder público a falta de infraestrutura adequada no percurso. Além disso, enquanto não houver pontos de parada e descanso suficientes nas rodovias, os motoristas em viagens longas poderão fracionar o descanso diário. Hoje, a Lei do Caminhoneiro já prevê 11 horas de descanso por dia, das quais 8 seguidas. A PEC mantém essa regra e cria uma exceção. Em viagens longas, ou seja, com duração superior a 24 horas, o descanso poderá ser fracionado enquanto as rodovias não tiverem pontos de parada suficientes. No debate do tema na CCJ, o deputado Rodrigo de Castro, do União de Minas Gerais, destacou o benefício para os motoristas.
16: É uma medida que realmente beneficia aí motoristas profissionais do Brasil todo, que merecem melhores condições de trabalho, e o que essa Comissão de Constituição e Justiça, o que a Câmara dos Deputados proporciona a eles nesse momento é isso, a busca de melhores condições de trabalho, portanto também maior segurança, maior conforto para eles e maior segurança para todos os brasileiros.
15: A proposta que cria a Política Nacional de Apoio à Atividade de Transporte Rodoviário Profissional ainda precisa ser aprovada por uma comissão especial e pelo plenário da Câmara em 2 turnos de votação. Da Rádio Câmara de Brasília, Paula Bittar.
12: Transportes. Charles Fernandes, do PSD da Bahia, pede agilidade nas obras de pavimentação da BR-030 no trecho entre Cocos e Mambaí, município de Goiás. Na opinião do deputado, a obra é fundamental para reduzir os custos do frete e impulsionar o escoamento da produção agrícola regional.
17: São centenas e centenas de produtores que estão ali produzindo sem ter as condições ideais de levar os seus produtos para os portos ou para os grandes centros, devido à dificuldade do frete. O que nós queremos agora é que esse segundo trecho seja concluído o mais rápido possível, para que possamos ir naquela parte da Bahia nascer uma nova Matopiba.
14: Charles Fernandes acrescenta que a conclusão da BR-030 vai encurtar em quase 200 quilômetros o trajeto entre o centro do Brasil e o litoral baiano. Para ele, o novo corredor asfáltico vai gerar turismo, desenvolvimento e integração para os estados da Bahia e de Goiás.
12: Saúde. A proibição de BPA em produtos infantis foi aprovada na Comissão de Constituição e Justiça e já pode virar lei. Saiba mais sobre o assunto na reportagem de Sofia Peçanha.
18: A Comissão de Constituição e Justiça aprovou o projeto que proíbe a comercialização e a oferta gratuita de mamadeiras, bicos e chupetas que contenham a substância bisfenol A em sua composição. O texto já foi aprovado pelo Senado e altera a lei que trata da regulamentação de produtos destinados a lactantes e crianças de primeira infância. O bisfenol A, conhecido como BPA, é um composto químico utilizado na fabricação de plásticos resistentes, comuns em recipientes e utensílios do dia a dia. Em contato com alimentos e bebidas muito quentes, esses produtos podem liberar o BPA, que é cancerígeno, trazendo possíveis riscos à saúde, especialmente de bebês e crianças pequenas. O relator nas comissões de Saúde e de Constituição e Justiça, o deputado Diego Garcia, do Paraná, destacou que o projeto adota uma medida preventiva de proteção à saúde infantil, especialmente diante da vulnerabilidade de bebês e crianças pequenas à exposição a substâncias químicas.
19: O objetivo desse projeto é proteger principalmente os bebês e as crianças pequenas de substâncias que possam representar riscos à saúde. Ela reforça uma postura preventiva, especialmente em produtos utilizados diretamente na alimentação e no desenvolvimento infantil. É uma medida de cuidado com a primeira infância e de segurança para as famílias brasileiras.
18: Durante a discussão, o relator também ressaltou que a proposta acompanha normas sanitárias já adotadas pela Agência Nacional de Vigilância Sanitária, Anvisa, e por órgãos reguladores em outros países, que vem estabelecendo limites ou restrições ao uso do bisfenol A em produtos infantis.
19: O projeto ajuda a fortalecer regras sanitárias e incentiva a indústria a investir em materiais cada vez mais seguros. Por isso, vários órgãos reguladores passaram a discutir limites e restrições para o uso dessa substância em produtos infantis. Então, esse projeto, ele fortalece essa proteção e dá mais segurança jurídica e sanitária para a população.
18: Durante a votação, as comissões rejeitaram outras 6 propostas analisadas em conjunto que previam restrições mais amplas ao uso do BPA e de outras substâncias químicas. A avaliação foi de que regras mais detalhadas sobre fiscalização e regulamentação devem ser definidas pelo Poder Executivo, por meio de órgãos técnicos como a Anvisa. Dessa forma, como a Câmara aprovou o texto do Senado sem mudanças, a proposta poderá seguir diretamente para a sanção presidencial. Da Rádio Câmara de Brasília, Sofia Pessanha.
20: Segurança Pública.
14: Flávia Moraes, do MDB Goiano, alerta para o aumento dos casos de feminicídio no Brasil. Ela defende a aprovação de proposta que cria o Sistema Nacional de Enfrentamento da Violência contra Meninas e Mulheres, com destinação de até 5 bilhões de reais para políticas públicas.
21: Apesar de nós termos no Brasil uma das leis mais completas do mundo no enfrentamento à violência contra a mulher, inclusive com a tipificação do feminicídio, é assustador o quanto os números têm aumentado. Nesse ano de 2026, no primeiro semestre, é um número recorde de mulheres mortas no nosso país. É um fenômeno que nós precisamos entender. E aqui, enquanto parlamentar, acompanhando os trabalhos da coordenação das mulheres, da Procuradoria da Mulher, nós estamos aí trabalhando um pacto envolvendo vários poderes, um pacto de combate ao feminicídio e também apresentando leis, apresentação conjunta de uma norma que vai garantir mais 5 bilhões de investimentos no enfrentamento à violência contra a mulher e ao feminicídio.
22: Flávia Moraes ressalta que as procuradorias da mulher das casas legislativas fortalecem a rede de apoio, proteção e acolhimento às vítimas de ameaças e violência. Ela cita a criação dessa instância de atuação na Assembleia do Estado de Goiás como passo importante para o combate ao feminicídio. 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

0: valor da pensão alimentícia devida à vítima pelo agressor. A deputada Laura Carneiro, do PSD do Rio de Janeiro, autora do projeto, lembra que hoje, normalmente, as vítimas de violência são acolhidas pelo Sistema Único de Saúde e pelo Sistema de Assistência Social com recursos públicos, o que ela considera injusto.
1: Hoje, quando uma mulher sofre violência doméstica, o Estado oferece atendimento de saúde e suporte psicológico. Isso é um direito, claro. No entanto, meu projeto estabelece uma regra de justiça. Quem deve pagar por esse tratamento? É o agressor. O agressor passará a ter obrigação legal de ressarcir todos os custos do SUS e do sistema de assistência social. Não é justo que a sociedade inteira pague a conta de uma violência cometida por um indivíduo.
0: A redação aprovada foi proposta pela relatora na Comissão de Defesa dos Direitos da Mulher, deputada Sâmia Bonfim, do PSOL de São Paulo. No texto original, Laura Carneiro sugere a criação de uma pensão mensal para pagamento dos custos médicos da vítima de violência depois da conclusão do processo judicial. Essa obrigação não seria necessariamente considerada pensão alimentícia. O projeto inicial também prevê a prisão do agressor que não pagar a pensão devida para tratar as consequências da ofensa. Sâmia Bonfim, no entanto, lembra que a prisão por dívida é proibida no Brasil por meio da Convenção Americana de Direitos Humanos, incorporada à legislação brasileira com status constitucional. A única exceção a essa regra é a pensão alimentícia, que pode acarretar prisão do devedor inadimplente. Da Rádio Câmara de Brasília, Maria Neves.
2: Desenvolvimento Regional. A Câmara aprovou o projeto de Ayrton Faleiro, do PT do Pará, que inclui como beneficiários de recursos de fundos constitucionais de incentivo regional os empreendimentos de economia criativa. Ele explica que o objetivo é estimular a produção sustentável e apoiar iniciativas ligadas à cultura e ao turismo.
3: Os fundos constitucionais eles foram aprovados aqui no Congresso para corrigir primeiras desigualdades regionais entre Norte, Nordeste e Centro-Oeste, com o resto do Brasil, mas também para corrigir as desigualdades sociais. E com essa aprovação virando lei, nós vamos ter então a oportunidade de famílias, associações e cooperativas buscar um financiamento e desenvolver essa sociobioeconomia que vai impulsionar o que nós podemos chamar dessa economia limpa e saudável.
4: Segundo Ayrton Faleiro, os fundos constitucionais têm como público prioritário as populações regionais, a exemplo das comunidades amazônicas. O deputado acredita que a nova legislação abre caminhos para conciliar o desenvolvimento econômico com a preservação ambiental.
2: Comissões. A Comissão de Constituição e Justiça da Câmara concluiu no primeiro semestre uma série de votações, entre elas a redução da maioridade penal e o fim da escala 6-1.
4: A repórter Paula Bittar acompanhou o balanço das votações na comissão nesta primeira etapa do ano e tem os detalhes.
5: Fim da escala 6-1, redução da maioridade penal e mudança nas regras para a cobrança do IPVA estão entre as propostas aprovadas pela Comissão de Constituição e Justiça neste primeiro semestre de 2026. No último dia de votações no primeiro semestre, o presidente da comissão, o deputado Leur Lomanto Júnior, do União da Bahia, apresentou um balanço dos trabalhos do colegiado. De acordo com os dados apresentados pelo presidente, a comissão aprovou neste semestre 1.089 proposições legislativas e ouviu em audiência pública 19 convidados entre especialistas, representantes de instituições públicas e da sociedade civil. O parlamentar ressaltou a aprovação de propostas de grande repercussão popular, como as propostas de emenda à Constituição que acabam com a escala de 6 dias de trabalho por 1 de descanso e a proposta que reduz a maioridade penal dos atuais 18 para 16 anos de idade. Leur Lomanto Júnior também também citou a aprovação de medidas relacionadas à segurança pública, como a proposta que inclui as guardas ou polícias municipais e os agentes de trânsito entre os órgãos que compõem a segurança pública no país, e ao sistema tributário, como a que altera os critérios de cobrança do IPVA.
6: Chegamos ao encerramento deste primeiro semestre legislativo com a certeza de que a Comissão de Constituição e Justiça e de Cidadania

0: cumpriu mais uma vez o seu papel como a principal instância de controle da constitucionalidade, da juridicidade e da técnica legislativa da Câmara dos Deputados.
1: Outras propostas aprovadas pela CCJ neste semestre e citadas por Leur Lomanto Júnior foram a que proíbe a discriminação contra pessoas com transtorno do espectro autista, a que regulamenta o exercício da profissão de conservador, restaurador de bens culturais e a que torna obrigatória a presença de um profissional de educação física em entidades formadoras de atletas e escolinhas de esportes. Da Rádio Câmara de Brasília, Paula Bittar.
2: Trabalho. Reginaldo Lopes, do PT de Minas Gerais, autor da proposta que reduz a jornada de trabalho para 40 horas semanais, sem redução de salários, reforça a importância do fim da escala 6x1 e reitera que o Brasil já está preparado para esta nova realidade.
3: Nada justifica não terminar com essa escala. Ou seja, a economia brasileira, o país, estão preparados para o fim dessa escala. Nós queremos uma escala mais humanizada. Essa emenda constitucional é a maior reforma para 37,8 milhões de trabalhadores e trabalhadoras que vão ganhar mais um dia de descanso semanal remunerado. Serão 2 dias de descanso semanal remunerados, além da redução da jornada de 44 horas para 40 horas. Uma grande entrega que eu tenho alegria de ser o autor dessa proposição legislativa para garantir qualidade de vida para os brasileiros e brasileiras.
4: Reginaldo Lopes explica que o texto prevê regras especiais para setores como saúde, segurança e transporte e medidas de apoio para microempresas manterem os níveis de emprego. Mas antes de mudar o texto constitucional, a proposta ainda precisa ser aprovada pelo Senado.
2: Meio ambiente. Comissão aprova projeto que reforça a redução das emissões poluentes do programa Mover. A repórter Júlia Lopes nos conta qual o ponto da proposta.
5: A Comissão de Ciência, Tecnologia e Inovação da Câmara aprovou uma proposta que inclui entre as diretrizes do programa Mover a redução das emissões de gases poluentes em veículos automotores. O programa Mobilidade Verde e Inovação, conhecido como Mover, foi sancionado pelo presidente Lula em 2024 e é voltado para apoiar a descarbonização dos veículos brasileiros, o desenvolvimento tecnológico de baixo carbono e ampliar a competitividade da indústria brasileira. Para o relator do projeto, deputado Davi Soares, do Podemos de São Paulo, a medida contribui para a redução de gases poluentes e se alinha com outros projetos do governo, como o programa Melhor Ar, do Ministério dos Transportes.
6: Entendemos que a alteração pretendida pelo projeto número 157/2025 é relevante na medida em que alinha as diretrizes do programa Mover às de outros programas do governo, colaborando de forma importante para a preservação e a qualidade do ar, com inquestionáveis benefícios para a saúde da população, particularmente aquela que vive em centros urbanos.
5: Os autores do projeto, a deputada Adriana Ventura e o deputado Ricardo Salles, ambos do Novo de São Paulo, destacam que a transição para biocombustíveis, já prevista no programa Mover, não elimina totalmente os problemas relacionados às emissões. Eles lembram que os veículos movidos a etanol ou biodiesel continuam emitindo poluentes prejudiciais, como monóxido de carbono. A proposta, que inclui a redução das emissões poluentes de veículos entre as diretrizes do programa Mover, deve seguir agora para análise na Comissão de Meio Ambiente. Da Rádio Câmara de Brasília, Júlia Lopes.
2: Consumidor.
4: Projeto em análise na Câmara estabelece que uma parte dos ingressos para jogos de futebol, shows e eventos culturais seja vendida em guichês físicos. Ao defender a proposta, Dr. Luiz Ovando, do PP de Mato Grosso do Sul, observa que a medida garante o acesso de pessoas que enfrentam dificuldades com plataformas digitais.
7: Normalmente, os ingressos, principalmente partidas de futebol, eles são disponibilizados na rede de internet. E, de uma maneira geral, as pessoas que não são hábeis no manejo da tecnologia, elas têm dificuldade de ter acesso a esses ingressos. Então, esse projeto, ele visa deixar em aberto uma certa quantidade, uma certa porcentagem de ingressos, para que as pessoas possam se dirigir ao guichê e comprar esses ingressos. Mecanismo de combate à compra automatizada em larga escala é uma prática que prejudica o consumidor comum.
2: De acordo com o Dr. Luiz Ovando, a iniciativa está respaldada no Código de Defesa do Consumidor e visa combater a ação abusiva de cambistas no ambiente virtual. Ele reforça que a medida traz mais transparência ao mercado de entretenimento e inclusão social.
4: Termina agora o Jornal Câmara dos Deputados, produzido pela Rádio Câmara, com trabalhos técnicos de Everson Urani e a apresentação de José Carlos Andrade e Luciana Vieira. Uma boa noite para você.
2: Uma ótima noite. A Voz do Brasil volta amanhã.

0: A vantagem de brincar com fogo é que se aprende a não se queimar. Oscar Wilde.
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2: Oi, ouvintes, aqui Liz de Bortoli com o apoio técnico de Jefferson Gomes. Desde que o ser humano aprendeu a dominar o fogo na pré-história, passou também a lidar com seus perigos. Ele é um elemento fundamental para o desenvolvimento da sociedade e exige cuidado, respeito e limites. Inicialmente, foi utilizado para iluminação, aquecimento, proteção e preparo de alimentos, também auxiliando a produção de ferramentas. Nesta terça-feira, lemos a crônica Brincando com Fogo, de Moacir Sclier. No meu aperitivo, saboreio algumas brasas para abrir o apetite. No almoço ou na janta, devoro tições inteiros. Show de pirofagia causa incêndio em uma casa noturna na Vila Olímpia, bairro da Zona Sul de São Paulo, que concentra bares e boates frequentados por jovens de classe média e alta. O incêndio começou quando um artista fez apresentação em que cuspia fogo próximo ao teto feito de material inflamável. As chamas se alastraram e destruíram a casa toda. Houve correria e 4 pessoas ficaram intoxicadas pela fumaça. Cotidiano, 26 de novembro. Prezado colunista, não costumo escrever para jornais. Aliás, não costumo sequer lê-los. No lugar em que vivo, essas coisas, e também revistas e rádio e televisão, são perfeitamente dispensáveis. Mas por acaso tomei conhecimento desse grotesco incidente que ocorreu aí onde vocês vivem, na cidade chamada São Paulo, e não pude conter minha indignação. Na verdade, eu deveria ter até achado graça dessa história, mas há momentos em que, francamente, os seres humanos ultrapassam todos os limites do respeito. A notícia fala em show de pirofagia. Pelo que lembro do grego, pirofagia quer dizer comer fogo. Isso, senhor colunista, é uma deslavada mentira. Essas pessoas, esses pseudopirófagos, não comem fogo. Fingem que comem fogo, que cospem fogo, mas só fingem. É apenas um truque primário e constrangedor. Falo com autoridade, senhor colunista, porque o fogo faz parte da minha vida, do meu trabalho, dos meus domínios, e isso há muito tempo. Poderíamos até falar de uma eternidade. Mas como o conceito para muitos é discutível, não usarei o termo. Agora, não tenha dúvidas, conheço fogo. E mais, adoro fogo. A visão das chamas erguendo-se gloriosas me comove até as lágrimas. E como fogo, sim, senhor. Não como os pirófagos mencionados na notícia. Eu como fogo de verdade. Por exemplo, no meu aperitivo saboreio algumas brasas para abrir o apetite. No almoço ou na janta, às vezes devoro tições inteiros. O calorzinho que eu sinto por dentro é, para dizer o mínimo, delicioso. Queimaduras? Não sei o que é isso. Sou, por assim dizer, imune às chamas. Isso, prezado colunista, é fruto de uma longa experiência. Ninguém sabe mais sobre o fogo do que eu. Ninguém. Posso dar cursos a respeito, cursos de graduação e de pós-graduação, e, na verdade, de certa forma, tenho feito isso. As pessoas que aqui recebo logo adquirem intimidade com as chamas. Se elas gostam, acho que não. Mas a mim não importa. O senhor vê, o sofrimento dos seres humanos não me comove. Até me divirto com isso. Mas o que não me diverte, o que me deixa furioso, é esse desrespeito com o fogo, uma coisa que é venerada desde que o mundo existe. O fogo, caro colonista, purifica. O fogo destrói o pecado que está entranhado na carne das pessoas. Portanto, brincar com fogo é uma abominação que eu, no devido tempo, castigarei. Com fogo, naturalmente. Fogo legítimo, autêntico, não fogo usado em truques. Aguardo, com prazer, a visita de meus futuros hóspedes. Quem sou? Bem, não tenho carteira de identidade, mas pode me chamar de Satanás. Neste programa trabalharam Liz de Bortoli, Mariana Sirena, Sofia Comparim e Rafael Prudêncio, com o apoio de André Grassi.
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4: Olá, ouvintes da Rádio da Universidade. Estamos começando o Canção Popular Brasileira, uma história das grandes criações da música brasileira em vários estilos e épocas. Da velha guarda à bossa nova, do samba canção à MPB. Este programa foi selecionado no edital de chamada para seleção e veiculação de conteúdos na Rádio da Universidade, em maio de 2025. Estamos indo ao ar pelos 1080m e no streaming em radio.urgs.br. Panis et Circenses marca o começo da colaboração de Gil e Caetano com os Mutantes. Essa relação foi enriquecedora para ambos, pois, a partir de então, os Mutantes e os Tropicalistas encontraram um caminho a seguir. Ao mesmo tempo, o papel de Rogério Duprat como compositor e músico de vanguarda serviu para expandir essa experiência, pela total identificação entre ele e o projeto Tropicalista. Juntos, a interpretação dos Mutantes e a composição de Gil, com o arranjo de Duprat, mostram o quanto eles estavam à frente do tempo deles ao criar um tipo de canção que quebra a quarta parede da performance, utiliza elementos de música concreta na canção pop e fazem crítica social nas franjas do rock, que naquela época era taxado de alienado e de imperialismo cultural. Vamos ouvir a gravação original do disco coletivo Tropicália, ou Panis et Circenses, de 1968, que, aliás, já foi tema do vestibular da URGS,

0: Passa a salada da mãe, por favor. Bom, por favor. Só mais um pedacinho. Ela tá demais, né?
1: Ouvimos de Caetano Veloso e Gilberto Gil, Panis et Circenses, com Os Mutantes. Letra e música fundem-se de maneira admirável em Canção Nordestina, de Geraldo Vandré, transmitindo toda a força dramática da seca que assola aquela região do país. Gravada no segundo semestre de 1963, em seu estilo cinematográfico e temática social, apontava um caminho não apenas da composição de Vandré, como de vários outros cancionistas que iriam desembocar na música de festival ao longo dos anos 60. O excelente acompanhamento de violão fica a cargo de Luiz Roberto, parceiro de Vandré em Ninguém Pode Mais Sofrer e Tristeza de Amar. Gravação feita pelo extinto selo Audio Fidelity, de 1963.

Ouvimos de Geraldo Vandré, pelo autor, Canção Nordestina. 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Samba feito em parceria com Ataúfo Alves, ó seu Oscar, foi vencedor do concurso de músicas carnavalescas feita pelo extinto Departamento de Imprensa e Propaganda, o famigerado DIP, da ferrenha ditadura Vargas, em 1939, no auge do Estado Novo. A crítica observa que até a Aquarela do Brasil, embora não fosse marcha carnavalesca, participou daquele certame. A temática dos versos casava com a orientação oficial da época. Ainda assim, foi vencedora a história do trabalhador que, ao chegar em casa, encontra o bilhete da mulher, despedindo-se antes de abandoná-lo pelo carnaval. Ó seu Oscar, que originalmente se intitulava Ela é da Orgia, título, aliás, censurado pelo próprio Departamento de Propaganda da época, aparece aqui na versão original, com o grande Ciro Monteiro, gravação RCA Victor, de 12 de setembro de 1939, ou seja, nas franjas da eclosão da Segunda Guerra Mundial. Acompanhamento da Orquestra Victor.

0: Acabamos de ouvir de Ataúfo Alves e Wilson Batista, Ó Seu Oscar, com Ciro Monteiro. Jornalista, radialista, cronista de jornal e da boemia bem vestida dos anos 1950, Antônio Maria descobriu-se compositor de mão cheia, criando um estilo próprio no começo dos anos 50, posteriormente secundado por vários outros compositores cifrados no âmbito do samba-canção. Em suas mãos, o parceiro dele é Pernambuco, apelido do pistonista, pianista e arranjador Aires da Costa Pessoa, com quem Antônio Maria comporia também O Amor e a Rosa. A primeira intérprete de suas mãos foi Silvinha Teles, cujo estilo, mais intimista e que apontava o caminho da bossa nova, a gravou em 11 de julho de 1958, na Odeon, com produção de Aloysio de Oliveira. Esta é a versão que iremos ouvir agora.
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Acabamos de escutar Suas Mãos, de Antônio Maria e Pernambuco, com Silvinha Teles. Este é o programa Canção Popular Brasileira, um resgate da história da música, direto dos arquivos da Rádio da Universidade, 1080 AM. Partindo de um mote semelhante aos usados nas emboladas, cuidado, cantor, não vale errar o palavreado. Sérgio Ricardo constrói em Jogo de Dados um sinuoso jogo de palavras, abre aspas, cada palavra é um dado, cada truque traz a troca e todo troco vem truncado. Decompondo de maneira ágil, lúdica e divertida a tradicional definição de ilha que enfeixa a composição de Sérgio, que aliás é um excelente cancionista, embora um tanto subestimado. O destaque em Jogo de Dados é o arranjo de Théo de Barros, antigo parceiro de Geraldo Vandré, no Quarteto Novo. Além do resultado inusitado da conjunção de oboé e acordeão, há importantes intromissões da viola caipira. Jogo de Dados foi lançado originalmente no álbum Arrebentação, do selo Equipe, de maio de 1971. A direção artística e regência ficam a cargo do maestro Henrique Nuremberg.

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Escutamos de Sérgio Ricardo, pelo autor, Jogo de Dados. Quase autobiográfico, Morro Velho está entre as canções que melhor caracterizam a fase rural de Milton Nascimento. É uma toada que se desenrola lentamente, contando uma história, como nas modas de viola do sertão. Fala do filho do branco e do negro correndo pela estrada atrás de passarinho, da partida do branco num trenzinho que some no Deus dará, e da sua volta com o nome de doutor e sim a mocinha para apresentar. Em primeiro plano, o violão expressivo de Milton e o acompanhamento da orquestra sob a direção de Luiz Essa. Gravação Codil, de 1967.

0: com Milton Nascimento, chegamos ao final de mais um Canção Popular Brasileira. Este programa foi selecionado no edital de chamada para seleção e veiculação de conteúdos na Rádio da Universidade em maio de 2025. Esteve comigo na supervisão de áudio Jefferson Gomes. Eu sou Marcelo Xavier. Agradeço mais uma vez a audiência de vocês. É sempre um grande prazer e uma honra compartilhar essas canções aqui, todas as terças, pelos 1080m da Rádio da Universidade e em radio.urgs.br. Até a próxima audição.
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1: Castanholas e Panderetas, de Joaquim Rodrigo. Orquestra Sinfônica de Castela e Leão, regência de Max Bragado Darman. Movimentos Prado de Macieiras, Pastoral Alegre Manhã.

0: Castanholas e Panderetas, de Joaquim Rodrigo. Orquestra Sinfônica de Castela e Leão, regência de Max Pragado Darman. Movimentos Prado de Macieiras, Pastoral Alegre Manhã.
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0: Uirapuru, de Heitor Villa-Lobos. Orquestra Sinfônica do Estado de São Paulo, sob a regência de Isaac Karabtchevsky.